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11: Cá estamos nós, no melhor domínio na Valdevez. E aqui, que é a sua voz 24 horas por dia, desde Arcos de Valdevez. Abrimos esta emissão com a música em português, para português ouvir em qualquer parte do mundo. Helena, tira a burra das couves. Abrimos então com os amantes do Alentejo. Temos a burra nas couves. Mais uma vaca no meio.

0: Hoje é quinta-feira, é verdade. Dia em que temos aqui, volto já à quinta com Pedro Martins, depois das 21. Já temos aqui em direto o Carlos Cabrita com o sentido das palavras. Lembrar-lhe então que logo a partir das 9 da noite, Pedro Martins com um grande programa até às 23. É verdade. Aqui o Volto Beijo à Quinta, um espetáculo para ouvir com novidades hoje.
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1: É isso mesmo, Carlos Cabrita, um abraço, um bom dia. Vamos então ao teu conselho nesta manhã de quinta-feira, o sentido das palavras.
2: A felicidade que sentimos não é diretamente proporcional ao facto de conseguirmos ou não ter um relacionamento amoroso, seja ele qual for, uma amizade colorida, um namoro ou até mesmo um casamento. Existem algumas pessoas que acreditam que para serem felizes é necessário que tenham obrigatoriamente um relacionamento amoroso com alguém. Todos nós gostamos de ter alguém com quem possamos compartilhar os nossos sentimentos, alegrias e tristezas, o bom e o mau da vida. Pensamos que só estaremos completos quando encontrarmos a nossa cara metade. Mas a verdade é que o outro nem sempre está disponível. O outro é humano como nós, pelo que vai falhar, acertar, ter altos e baixos. Enfim, vai agir de acordo com a sua própria personalidade e estado de espírito. O amor é um acordo. Ninguém fica, ninguém permanece, se o outro não quiser. Por isso, não peça ao outro para desistir dos seus sonhos. Incentive o seu parceiro a concretizá-los, pois é possível viver uma vida a dois sem deixar de ser um. Pense nisto e seja feliz.
1: Sem dúvida, grande abraço, Carlos Cabrita. O sentido das palavras na Valdevez nesta quinta.

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2: Volves FM, bom dia, boa quinta-feira, 2 de julho de 2026. É bom estar consigo. O meu nome é José Rocha, estou consigo até ao meio-dia. Zé Ramalho, pega na malta e vamos andar. E no trabalho.
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1: Obrigado, Zé Ramalho. Tema da telenovela Então Mistérios da Meia-Noite na Valdevez. Este é o seu olá. Bom dia, bom dia, bom dia, gente boa, boa viagem na estrada. Um abracinho.

0: Olá, bom dia, Naval de Vez.
1: É isso mesmo, então viva, bom dia, Rosinha dos Limões, um abracinho. Lelita, em português para português ouvir, um abraço de Arcos de Valdevez. Quando ela...

É isso mesmo, hoje é quinta-feira, Valdebejo FM, bom dia, nesta quinta-feira. Hoje é dia assinalado, neste dia 2 de julho, a dia de um grande santo. Aliás, são dois que nós destacamos aqui nesta manhã de quinta-feira. Santos Processo e Martimiano Mártires. É verdade, santos da Igreja, estes Santos Processo e Martimiano Mártires, dois grandes santos da Igreja, assinalado neste dia 2 de julho de 2026. Vamos, galera, vamos nessa. Um abraço. Recorda-se desta? Grande música, vamos escutar aqui, vamos a isso. A ver se o amigo ouvinte está atento e se recorda desta música. É bem bonita.

Grande tema este, menina Veneno. Lembro-lhe que com esta manhã quentíssima já estamos com 29 graus de temperatura. Hoje o máximo de UV está patente também no território português, principalmente aqui no Minho, que é de 6. É muito elevado. Vamos ter bastante calor num dia em que a máxima vai atingir os 37 graus aqui no concelho de Arcos do Alvés. E esta, amanhã vamos ter 38 e bastante, bastante calor. Cuidado, cuidado, nunca fazer fogueiras. E atenção, as limpezas já terminaram no dia 30 de junho de os montes e também dos sobrantes. Portanto, terminou no dia 30 de junho. Vem aí o Sr. Alberto, é verdade, mas este é o Alberto Índio. Porto Lisboa, trabalho do ano 2020 aqui na sua Valdevez, edição da manhã. É bom estar consigo.

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1: É isso mesmo, é isso mesmo. Pregou aqui uma partidinha, mas é, sabe sempre bem ouvir também estes grandes temas. Aqui o Sr. Alberto Índio. Com o Porto Lisboa, que só tinha 30 euros, mas que partida ele nos pregou.

Alberto Índio, não se esqueça que no dia 10, 11 e 12 deste mês, no Passo de Gela, vamos ter o Recontro de Valdevez, a recriação histórica e com muitos motivos de interesse para o meu amigo visitar então Arcos de Valdevez e assistir ao Recontro de Valdevez, esta grande recriação histórica. O Recontro de Valdevez, aqui nos dias 10, 11 e 12 deste mês de julho. Bom dia!

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5: Temperaturas elevadas nos próximos dias, proteja-se do calor e não use o fogo. Siga as recomendações da Proteção Civil e também siga as recomendações da saúde. É verdade, por isso, cuidado nos próximos dias, bastante calor é aquilo que vamos ter. Vamos recordar as pistas de dança dos anos 80 e 90, aqui está. Recorda-se desta grande música na sua Valdevez, nesta edição da manhã.

Vamos também recordar aqui o senhor Eddie Grant e a Avenida Elétrica. Estamos a 12 minutos e meio das 11 horas, bastante calor, é aquilo que se aproxima. Nos próximos 8 a 10 dias, previna-se muito calor, beba muitos líquidos, principalmente água. Eu costumo dizer água sem álcool, hein?

0: Grande Cyndi Lauper, aqui na Valdevez. Estamos a 7 minutos e meio das 11 horas. É verdade, aqui em Portugal. Esta é a voz de Arcos Valdevez no mundo. E agora um grande conselho para si.
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0: Whitney Houston, na Valdevez também, nesta edição da manhã, quase a finalizar esta primeira hora de emissão do seu Olá, Bom Dia, nas manhãs da rádio.

E pronto, ficámos por aqui nesta primeira hora de emissão. Volto depois das 11, continuação de uma boa manhã, com muita força para a nossa seleção portuguesa. Nélio Furtado, força Portugal, um abraço, um bom dia, fiquem bem e um grande abraço para o Canadá, onde estamos a ser ouvidos também pela nossa comunidade. Um abração, bom dia e saudações, amigas. Esta é a Rádio Valdevez, a voz de Arcos do Valdevez no mundo. Até já!

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assim a segunda hora do seu Olá Bom Dia, edição de quinta-feira, 2 de julho de 2026. Edição esta, aqui na sua Valdevez, com a música portuguesa a abrir esta segunda parte, Nós Estamos Sós. Não, claro que não estamos.

Assim que estamos então nesta segunda hora de emissão, aqui na Valdevez, não estamos sós, está aqui o Antunes também connosco. Um abraço, Antunes, muito bom dia, um bom trabalho, há que dar no pedal. É verdade, Antunes, um abração, um bom dia. A música portuguesa para português ouvir, nem em qualquer parte do mundo. Aqui o Paulo Gonzo, Antunes. Leve beijo triste, um abração, Antunes.

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assim a sua volta vez, 11h31, manhã com bastante calor, a aumentar a temperatura, 30 graus neste momento, num dia em que a máxima vai rondar os 37 graus.

Agora o som em português é do Rádio Macau. Amanhã é sempre longe demais, a 25 minutos do meio-dia. Às 12 vamos ter as notícias aqui na sua Rádio Aldevez. Uma boa manhã, um muito bom dia e cuidado, bastante calor é aquilo que vamos ter a certos locais do território português que já vão rondando os 41, 42 graus.

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Vamos ficar por aqui, vão ser 12 horas, Polo Norte, por Inocência. Às 12 as notícias aqui na sua Valdevez. Um grande abraço e uma ótima quinta-feira. Hoje temos Valdevez à quinta com Pedro Martins. Um abração, por Inocência, dos Polo Norte, a concluir esta edição da manhã.

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4: Olá, sou Helena Sampaio. Este é mais um bloco informativo na Rádio Valdevez. Alteração do percurso da caminhada de domingo 5 de julho. Devido à previsão de temperaturas elevadas e de forma a garantir o bem-estar e segurança de todos os participantes, a caminhada inicialmente prevista para o trilho do Viveiro será substituída pela Ecovia do Vez Estelo Cabreiro, um percurso de cerca de 7 quilómetros de dificuldade fácil que percorre uma das mais belas paisagens do concelho e proporciona uma caminhada agradável junto ao rio. O ponto de encontro é às 8:30 na

0: A tasquinha da Tia Amélia em Sistelo, o preço para adultos é 10 euros, crianças até aos 12 anos, 8 euros. Recomenda-se aos participantes que levem mochila confortável, no mínimo 1,5 litros de água por pessoa, reforço alimentar, roupa e calçado adequados, protetor solar e chapéu e bastões de caminhada. As inscrições são obrigatórias e limitadas através do 258-510-100 ou então portadomezio@ardal.pt. Ardal Porta do Mesio agradece a compreensão e esperam por si para mais uma manhã de contacto com a natureza.
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0: A Universidade do Saber encerrou o ano letivo em festa. A Universidade do Saber da Santa Casa da Misericórdia de Arcos de Valdevez realizou a habitual festa de encerramento do ano letivo no passado sábado 27 de junho. A festa contou com um programa diversificado que refletiu o trabalho desenvolvido ao longo do ano letivo nas várias disciplinas da Universidade do Saber. Os alunos e alunas apresentaram momentos de canto, coral, inglês, hidroginástica, yoga, literatura, história, arte de pensar, cavaquinhos, ginástica, expressão plástica e folclore. A iniciativa incluiu ainda leitura de poemas, representações inspiradas nos anos 20, projeções multimédia e uma mostra de atividades realizadas, proporcionando um momento de convívio, partilha e valorização das aprendizagens e talentos dos alunos. O Presidente da Câmara Municipal, Olegário Gonçalves, esteve presente enaltecendo o trabalho desenvolvido pela Universidade do Saber na promoção da aprendizagem ao longo da vida, do envelhecimento ativo, da participação social, felicitando todos os que contribuíram para mais um ano de sucesso deste projeto.
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0: Padre Aventino Freitas é o novo arcipreste do Conselho de Arcos de Valdevez. O padre Aventino Freitas, responsável por várias paróquias do Conselho de Arcos de Valdevez, aceitou o convite do bispo da Diocese de Viana do Castelo para ser o novo arcipreste do Conselho Arcoense. Aventino Freitas sucede assim ao padre Luciano Forte, que assumiu o cargo de arcipreste do Conselho ao longo dos últimos 15 anos. A cerimónia de indigitação será realizada no dia 15 de julho. A Rádio Valdevez felicita o padre Aventino Freitas por este novo desafio ao serviço da comunidade de Arcos de Valdevez.
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0: O município de Arcos de Valdevez promoveu no âmbito do CLDS 5G e em parceria com a União de Freguesias de Eiras e Mai, mais uma edição da iniciativa Histórias e Saberes da Minha Aldeia, uma tarde dedicada à valorização das memórias, tradições e do património humano da comunidade. A Freguesia de Eiras e Mai acolheu esta iniciativa de forma exemplar, proporcionando momentos de partilha, convívio e reencontro com os seus saberes de outros tempos. Ao longo da tarde, os participantes viajaram pelas histórias da confecção da broa, da desfolhada, da colheita do milho, da produção de vinho e de tantas outras tradições que fazem parte da identidade do Conselho Arcoense. Um dos momentos mais emocionantes foi o testemunho da dona Carminda, de 99 anos, encantou todos os presentes ao partilhar episódios da sua vida, verdadeiro exemplo de dedicação, talento e perseverança. Entre participantes trajados a rigor, música e um lanche partilhado, onde não faltaram o bolo do tacho e as sopas de vinho, revivesse a essência das vivências de antigamente, reforçando a importância de preservar as histórias, os saberes e os sabores transmitidos pelas gerações mais antigas. Uma tarde memorável que cumpriu o propósito

0: facto deste projeto manter viva a memória coletiva e garantir que este valioso património continue a inspirar as gerações futuras. O projeto CLDS 5G resulta de uma candidatura apresentada pelo município de Arcos de Valdevez no âmbito do Aviso Pessoas 2024-12, contratos locais de desenvolvimento social do Programa Pessoas 2030, inserido na Estratégia Portugal 2030, sendo financiado por fundos estruturais em conformidade com a legislação nacional e europeia aplicável, designadamente pelo Fundo Social Europeu.
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0: Fica por aqui este bloco informativo na Valdevez. Estou de regresso para outros blocos de informação com a mais ouvida do Alto Minho.
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0: Oh, Sr. Inácio, já viu que agora há um choque fiscal da habitação?
1: Ai, Dona Carmel, depois vi. Mas eu preferia, era um choque elétrico. Ao menos isso passava depressa.
0: Dizem que é para ajudar quem arrenda.
1: Pois é, e a mim já me ajudou muito.
0: Ai, eu sério?
1: Claro. Antes eu procurava casa. Agora procuro só um quarto. Para o ano, se a coisa melhora, olhe, procuro uma gaveta com janela.
0: Mas há medidas novas.
1: Há sempre. Em Portugal, quando a casa falta, fazem-se medidas. Quando o dinheiro falta, olhe, fazem-se promessas. E quando falta tudo...
0: Faz-se o quê?
1: Um T-Zen em open space. Cama, cozinha e desespero, tudo na mesma divisão.
2: Oh, compadre, ouvi dizer que agora o investimento na ferrovia é estratégico.
1: Ai, ouvi. Viral é teu progresso, mais chegar de comboio.
2: Então, estás satisfeito?
1: Estou perdente.
2: Tá porquê?
1: Porque se vier pela linha do costume, só chega depois de inauguração.
2: Mas dizem que é estrutural e...
1: Ah, pois é. Em Portugal tudo é estrutural e... Até as peras, até alicerces.
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16: A Dona Albertina acredita que o mundo vai acabar. Mas será que o mundo vai mesmo acabar ou seremos nós que vamos acabar com o mundo?

0: para o gato.
1: Não se compra nada. O mundo vai acabar, não sabiam?
0: O quê?
1: Pois, não sabem, ficam a saber. Eu já fui avisado e recebi um sinal.
2: Oh, mulher, recebeste um sinal? Vendeste os restos do mundo a alguém? Há para aí quem compre toda a espécie de sucata, realmente.
1: Não brinques com estas coisas, porque estas coisas não se brinca.
0: Não se pode brincar com nada, o quê? Nem me deixou brincar com a boneca que me deram o dia dos meus anjos para não estragar a boneca.
1: Era o que faltava. O teu pai levou toda a vida a brincar com bonecas fora de casa e não te pode proibir de brincar com a tua num momento destes.
2: Eu, então, mas...
1: Vai lá brincar com a tua boneca e o teu pai que aproveite para fazer um exame de consciência.
2: Oh, filha, mas eu já fiz os exames todos que tinha para fazer. E se o mundo vai acabar, como tu dizes, para que é que eu vou fazer mais exames?
3: É, malta, está tudo nos conformes. Oh, mãe, preciso de umas cuecas lavadas.
1: Para quê? Eu não lavo mais roupa nenhuma, porque o mundo vai acabar e já não vamos precisar de mais roupa. Toda a roupa que eu tinha aí para lavar já deitei toda na lareira. É que eu não quero cá deixar roupa suja.
2: É, pois claro, é que depois do mundo acabar, o que é que diriam para aí as vizinhas se deixares para aí roupa suja?
3: Mas que desbunda é esta, homem? Andou metida nos fumos, foi?
1: Não digas as neiras. O mundo vai acabar, fica sabendo. Bateram-me aí à porta para me avisarem e eu até lhes dei todo o dinheiro que cá tinha em casa para lhes agradecer o aviso e porque já não vamos precisar de dinheiro para mais nada.
2: Mas o quê? Aposto que esses tais mensageiros andaram para ir aceitar o dinheiro para o gastarem depois do mundo acabar. Se calhar é para a viagem.
0: Quem viaja, papá?
2: Então se eles dizem que este mundo vai acabar, o dinheiro que receberam é para a viagem para outro mundo, não é?
3: Mas então não há mesmo nenhumas cuecas lavadas cá em casa?
1: Já te disse que não. Até as minhas eu queimei.
3: Então e se o mundo não acabar? A mãe fica sem cuecas, é?
4: Até vai ser bom.
2: Até vai ser bom. Assim pode ser que ela fique uma mulher com as ideias mais bem arejadas.
1: Achim! Achim!
3: É, parece que já arejou. E arejou demais.
0: Pois foi e constipou-se.
1: Pois, é o fim do mundo. É o fim do mundo.
2: Sem cuecas. Sem cuecas.
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1: Sabe? A única coisa que funciona devidamente nas autoestradas são as portagens. Encontrar um carro em contramão também é normal? Ah, mas os inspectores Pastilhas e Amendoinha vão descobrir qual é a razão de tanta falta de razão na má condução. 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

0: geral, aqui estão os inspetores Pastilhas e Amendoinha.
1: Entrem, entrem.
2: Oh, senhor diretor-geral, como é que isto funciona aqui? Sopramos no balão à chegada ou só sopramos à saída quando sairmos?
1: Eu já o percebi, senhor Amendoinha. Quero um cafezinho com cheirinho, não é verdade?
2: Ah, pois quero. Quero um cafezinho com cheirinho à Campo Maior. Porque o meu chefe diz que eu sou o maior. E se eu sou o maior, tenho que ter tudo à grande.
3: Shut up, Amendoinha. Senhor Diretor-Geral, afinal, qual é a investigação que pretende que façamos?
1: Eu pretendo que descubram qual é, afinal, a atual e verdadeira situação da condução rodoviária em Portugal.
3: É para já, Senhor Diretor-Geral. Amendoinha, let's go! Estás à espera do quê, pá?
2: Do cheirinho, Inspetor Pastilhas.
3: Do cheirinho? Mas qual cheirinho, Amendoinha?
2: É, aquele a minha secretária trouxe-me um cafezinho sem cheirinho e eu estou à espera que ela me traga o cheirinho. Nem que seja um cheirinho a bacalhau.
3: Shut up, Amendoinha. Ah, let's go.
2: Ok, chefe. Contrariado. Mas vou.
4: Senhor Inspetor-Geral, estão aqui os inspetores Pastilhas e Amendoinha.
2: Outra? Mas o que é que aconteceu à sua colega?
4: Olha, teve um acidente na autoestrada. Estampou-se com o carro.
2: Estampou-se? Tinha o destino marcado, porque ela é realmente uma estampa. Não desfazendo, porque eu até nem sou bate-chapas.
3: Shut up, Amendoinha. Senhor Diretor-Geral, temos uma notícia boa e outra má. A notícia boa é que cada vez há mais condutores nas nossas estradas a conduzir sem carta.
1: E isso é uma notícia boa porquê?
3: Porque esses condutores que conduzem sem carta ao menos são mais honestos e conscientes.
1: Mais honestos e conscientes por conduzirem sem carta? Acha mesmo que sim, Inspetor Pastilhas?
3: Oh, se acho. Inconscientes e desonestos são os condutores que, mesmo tendo carta, fazem as asneiras e as azelices que fazem.
1: Indo por esse sentido, não deixa de ter razão. Então, e qual é a notícia má?
2: É que há muitos condutores portugueses que preferem andar com molho à espanhola.
1: Com molho à espanhola? Porquê?
2: Porque para pouparem umas croas, vão encher os depósitos à Espanha. E olé!
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3: E fechamos a emissão de hoje com mais alguns mergulhos na areia. É verão, pois então.
9: Não fazes nudismo porque precisas de ter pelo menos uma algibeira. Mas uma algibeira para quê, homem?
6: Olha, porque tenho que andar com a carteira sempre comigo por causa da minha mulher.
9: Está assim tão aflita com o sol, eu não me importo nada de ficar aqui a fazer em sombra.
10: Ai, muito obrigadinha, mas eu prefiro esperar pelo homem dos lados, porque a sombra dele é muito mais fresca.
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Tem saudades? Já tem filhos? De que idade? Só um? A quem é que sai? Tem retratos, com certeza. Mostra lá. Ai, que riqueza!

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0: Muito boa tarde, muito bem-vindos. Começa aqui mais uma edição de 2 para as 4, esta de quinta-feira, 2 de julho de 2026.
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0: Deste lado faz-lhe companhia Helena Sampaio, com muita música portuguesa nesta primeira hora. Na próxima hora, muita música variada para recordar. Temos também alguma informação e, é claro, a boa disposição, embora às vezes não pareça, está por cá.
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0: Uma boa tarde então para si que está connosco em 96.4 ou 100.8, se nos acompanha no norte de Portugal ou sul da Galiza. Bom dia, boa tarde ou boa noite, conforme o fuso horário, se nos acompanha via internet em www.radiovaldevez.pt. Pode acompanhar-nos em qualquer parte do mundo.
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0: Valdevez, a rádio que lhe faz companhia todos os dias, 24 horas por dia e com 2 para as 4 de segunda a sexta-feira, entre as 14 e as 16. Vamos à música sem perder mais tempo, vamos ouvir Delfins, Rui Veloso e Resistência.

0: E vamos também às previsões do tempo para amanhã, sexta-feira. Segundo o Instituto Português do Mar e da Atmosfera, teremos um dia com tempo quente, com céu pouco nublado ou limpo, vento fraco a moderado do quadrante leste, rodando temporariamente para norte-noroeste na faixa costeira ocidental durante a tarde, soprando moderado a forte nas terras altas, em especial até meio da manhã, com rajadas e a partir do final da tarde. Prevê-se uma subida da temperatura nas regiões norte e centro, sendo acentuada da mínima no litoral centro. Em Arcos de Valdevez, o mercúrio dos termómetros irá oscilar entre os 16 e os 37 graus. Vamos daqui a pouco voltar à música, para já uma curta pausa para a publicidade. Até já.
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0: E voltamos à música com Jorge Palma, também Rádio Macau e ainda Santa Maria.
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Assim fica por aqui a primeira hora de 14h. Volto depois das 15h da publicidade com a última hora, com muita música para recordar. Então até já.

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Mais uma vez, muito boa tarde, muito bem-vindos. Esta é a segunda e última hora de 2 para as 4 de quinta-feira, 2 de julho de 2026. Deste lado continua Helena Sampaio, agora com muita música para recordar. Muito calor lá fora.

Foi a nossa primeira seleção musical desta última hora de 2 para as 4. Vamos continuar agora com Frankie Miller, também Laura Pausini e ainda Girasoli.

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4: E voltamos à música para ficar consigo até bem perto das 16.

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4: Olá, sou Helena Sampaio. Este é mais um bloco informativo na Rádio Valdevez. Alteração do percurso da caminhada de domingo 5 de julho. Devido à previsão de temperaturas elevadas e de forma a garantir o bem-estar e segurança de todos os participantes, a caminhada inicialmente prevista para o trilho do Viveiro será substituída pela Ecovia do Vez Estelo Cabreiro, um percurso de cerca de 7 quilómetros de dificuldade fácil que percorre uma das mais belas paisagens do concelho e proporciona uma caminhada agradável junto ao rio. O ponto de encontro é às 8h30 na Tasquinha da Tia Amélia em Sistelo. O preço para adultos é 10 euros, crianças até aos 12 anos 8 euros. Recomenda-se aos participantes que levem mochila confortável, no mínimo 1,5 litros de água por pessoa, reforço alimentar, roupa e calçado adequados, protetor solar e chapéu e bastões de caminhada. As inscrições são obrigatórias e limitadas através do 258-510-100 ou então portadomezio@ardal.pt. Ardal Porta do Mesio agradece a compreensão e esperam por si para mais uma manhã de contacto com a natureza.
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4: A Universidade do Saber encerrou o ano letivo em festa. A Universidade do Saber da Santa Casa da Misericórdia de Arcos de Valdevez realizou a habitual festa de encerramento do ano letivo no passado sábado 27 de junho. A festa contou com um programa diversificado que refletiu o trabalho desenvolvido ao longo do ano letivo nas várias disciplinas da Universidade do Saber. Os alunos e alunas apresentaram momentos de canto, coral, inglês, hidroginástica, yoga, literatura, história, arte de pensar, cavaquinhos, ginástica, expressão plástica e folclore. A iniciativa incluiu ainda leitura de poemas, representações inspiradas nos anos 20, projeções multimédia e uma mostra de atividades realizadas, proporcionando um momento de convívio, partilha e valorização das aprendizagens e talentos dos alunos. O Presidente da Câmara Municipal, Olegário Gonçalves, esteve presente enaltecendo o trabalho desenvolvido pela Universidade do Saber na promoção da aprendizagem ao longo da vida, do envelhecimento ativo, da participação social, felicitando todos os que contribuíram para mais um ano de sucesso deste projeto.
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4: Padre Aventino Freitas é o novo arcipreste do Conselho de Arcos de Valdevez. O padre Aventino Freitas, responsável por várias paróquias do Conselho de Arcos de Valdevez, aceitou o convite do bispo da Diocese de Viana do Castelo para ser o novo arcipreste do Conselho Arcoense. Aventino Freitas sucede assim ao padre Luciano Forte, que assumiu o cargo de arcipreste do Conselho ao longo dos últimos 15 anos. A cerimónia de indigitação será realizada no dia 15 de julho. A Rádio Valdevez felicita o padre Aventino Freitas por este novo desafio ao serviço da comunidade de Arcos de Valdevez.
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4: O município de Arcos de Valdevez promoveu, no âmbito do CLDS 5G e em parceria com a União de Freguesias de Eiras e Mai, mais uma edição da iniciativa Histórias e Saberes da Minha Aldeia, uma tarde dedicada à valorização das memórias, tradições e do património humano da comunidade. A Freguesia de Eiras e Mai acolheu esta iniciativa de forma exemplar, proporcionando momentos de partilha, convívio e reencontro com os seus saberes de outros tempos. Ao longo da tarde, os participantes viajaram pelas histórias da confecção da broa, da desfolhada, da colheita do milho, da produção de vinho e de tantas outras tradições que fazem parte da identidade do concelho arcoense. Um dos momentos mais emocionantes foi o testemunho da dona Carminda, de 99 anos, encantou todos os presentes ao partilhar episódios da sua vida, verdadeiro exemplo de dedicação, talento e perseverança. Entre participantes trajados a rigor, música e um lanche partilhado, onde não faltaram o bolo do tacho e as sopas de vinho, reviveu-se a essência das vivências de antigamente, reforçando a importância de preservar as histórias, os saberes e os sabores transmitidos pelas gerações mais antigas. Uma tarde memorável que cumpriu o propósito deste projeto, manter viva a memória coletiva e garantir que este valioso património continue a inspirar as gerações futuras. O projeto CLDS 5G resulta de uma candidatura apresentada pelo município de Arcos de Valdevez no âmbito do Aviso Pessoas 2024-12, Contratos Locais de Desenvolvimento Social do Programa Pessoas 2030, inserido na Estratégia Portugal 2030, sendo financiado por fundos estruturais em conformidade com a legislação nacional e europeia aplicável, designadamente pelo Fundo Social Europeu.
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4: Fica por aqui este bloco informativo na Valdevez. Estou de regresso para outros blocos de informação com a mais ouvida do Alto Minho.
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21: Olá, boa tarde. Cá sou eu, José Rodrigues, para mais um programa Memórias.

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1: Por hoje é tudo. Volto no próximo programa.
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4: Olá, sou Helena Sampaio. Este é mais um bloco informativo na Rádio Valdevez. Alteração do percurso da caminhada de domingo 5 de julho. Devido à previsão de temperaturas elevadas e de forma a garantir o bem-estar e segurança de todos os participantes, a caminhada inicialmente prevista para o trilho do Viveiro será substituída pela Ecovia do Vez Estelo Cabreiro, um percurso de cerca de 7 quilómetros de dificuldade fácil que percorre uma das mais belas paisagens do concelho e proporciona uma caminhada agradável junto ao rio. O ponto de encontro é às 8h30 na Tasquinha da Tia Amélia em Sistelo. O preço para adultos é 10€, crianças até aos 12 anos 8€. Recomenda-se aos participantes que levem mochila confortável, no mínimo 1,5 litros de água por pessoa, reforço alimentar, roupa e calçado adequados, protetor solar e chapéu e bastões de caminhada. As inscrições são obrigatórias e limitadas através do 258-510-100 ou então portadomezio@ardal.pt. Ardal Porta do Mesio agradece a compreensão e esperam por si para mais uma manhã de contacto com a natureza.
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4: A Universidade do Saber encerrou o ano letivo em festa. A Universidade do Saber da Santa Casa da Misericórdia de Arcos de Valdevez realizou a habitual festa de encerramento do ano letivo no passado sábado 27 de junho. A festa contou com um programa diversificado que refletiu o trabalho desenvolvido ao longo do ano letivo nas várias disciplinas da Universidade do Saber. Os alunos e alunas apresentaram momentos de canto, coral, inglês, hidroginástica, yoga, literatura, história, arte de pensar, cavaquinhos, ginástica, expressão plástica e folclore. A iniciativa incluiu ainda leitura de poemas, representações inspiradas nos anos 20, projeções multimédia e uma mostra de atividades realizadas, proporcionando um momento de convívio, partilha e valorização das aprendizagens e talentos dos alunos. O presidente da Câmara Municipal, Olegário Gonçalves, esteve presente enaltecendo o trabalho desenvolvido pela Universidade do Saber na promoção da aprendizagem ao longo da vida, do envelhecimento ativo, da participação social, felicitando todos os que contribuíram para mais um ano de sucesso deste projeto.
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4: Padre Aventino Freitas é o novo arcipreste do Conselho de Arcos de Valdevez. O padre Aventino Freitas, responsável por várias paróquias do Conselho de Arcos de Valdevez, aceitou o convite do bispo da Diocese de Viana do Castelo para ser o novo arcipreste do Conselho Arcoense. Aventino Freitas sucede assim ao padre Luciano Forte, que assumiu o cargo de arcipreste do Conselho ao longo dos últimos 15 anos. A cerimónia de indigitação será realizada no dia 15 de julho. A Rádio Valdevez felicita o padre Aventino Freitas por este novo desafio ao serviço da comunidade de Arcos de Valdevez.
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4: O município de Arcos de Valdevez promoveu, no âmbito do CLDS 5G e em parceria com a União de Freguesias de Eiras e Mai, mais uma edição da iniciativa Histórias e Saberes da Minha Aldeia, uma tarde dedicada à valorização das memórias, tradições e do património humano da comunidade. A Freguesia de Eiras e Mai acolheu esta iniciativa de forma exemplar, proporcionando momentos de partilha, convívio e reencontro com os seus saberes de outros tempos. Ao longo da tarde, os participantes viajaram pelas histórias da confecção da broa, da desfolhada, da colheita do milho, da produção de vinho e de tantas outras tradições que fazem parte da identidade do concelho arcoense. Um dos momentos mais emocionantes foi o testemunho da dona Carminda, de 99 anos, encantou todos os presentes ao partilhar episódios da sua vida, verdadeiro exemplo de dedicação, talento e perseverança. Entre participantes trajados a rigor, música e um lanche partilhado, onde não faltaram o bolo do tacho e as sopas de vinho, reviveu-se a essência das vivências de antigamente, reforçando a importância de preservar as histórias, os saberes e os sabores transmitidos pelas gerações mais antigas. Uma tarde memorável que cumpriu o propósito deste projeto, manter viva a memória coletiva e garantir que este valioso património continue a inspirar as gerações futuras. O projeto CLDS 5G resulta de uma candidatura apresentada pelo município de Arcos de Valdevez no âmbito do Aviso Pessoas 2024-12, Contratos Locais de Desenvolvimento Social do Programa Pessoas 2030, inserido na Estratégia Portugal 2030, sendo financiado por fundos estruturais em conformidade com a legislação nacional e europeia aplicável, designadamente pelo Fundo Social Europeu.
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4: Fica por aqui este bloco informativo na Valdevez. Estou de regresso para outros blocos de informação com a mais ouvida do Alto Minho.
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próxima é para dançar de sapatilhas ou de salto alto. Venha daí, ponha esse volume mais alto no regresso a casa na Valdevez comigo, Pedro Martins.

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0: E assim chegamos ao fim de mais uma edição do Regresso a Casa. Obrigado pela vossa companhia, um grande abraço, tchau, tchau.
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18: Muito boa tarde, muito bem-vindos. Começa aqui mais uma edição do Clube do Ouvinte, esta de quinta-feira, 2 de julho de 2026. O meu momento. Deste lado faz-lhe companhia até bem perto das 20, Helena Sampaio, com o apoio da padaria da Quelha das Hortas. A partir deste momento estão à sua disposição o 258-513525 para quem liga de Portugal, 258-522-2322 para quem liga do estrangeiro. Ao participar só pode dedicar para o máximo de 5 pessoas e tem que dizer a frase Padaria da Quelha, a padaria certa para as suas festas.

0: E vamos ao primeiro ouvinte. Olá, boa tarde.
1: Olá, boa tarde.
0: Boa tarde, dona Cândida. Vamos
1: olá,
0: à frase.
1: Meu amor.
0: Vamos
1: padaria
0: à frase.
1: Aquela padaria certa para as suas festas.
0: E para quem vai a música.
1: Com este calor está mal para as festas, amor.
0: Depende onde elas forem feitas.
1: Se forem debaixo d'água, é uma maravilha.
0: É, portanto, pois também. É isso mesmo.
1: Olha, vai para os senhores da Cerqueira e Filhos. Vai para a Rosinha Lego, Ana Maria, Filipe Antunes, Terezinha de Areias, que ontem ia falar nela e troquei a lista. Para as famílias, para ti e para a tua família.
0: Muito obrigada.
1: E que sejas muito feliz e que chegues a casa sã e salva. Que descanses bem e volta amanhã, se Deus quiser. Boa noite.
0: Boa noite. Até amanhã, se Deus quiser.
1: Beijinhos.
0: Beijinhos. Império Show, tens a mania que és o Tarzan.

0: E mais um ouvinte, olá, boa tarde.
1: Boa tarde, Dona Helena.
0: Boa tarde, Sr. António, vamos à frase.
1: Padaria daquilha, a padaria certa para nossa festa.
0: E para quem vai a música?
1: A música é para os meus filhos, para o meu neto, toda a minha família, para a Dona Fátima e marido, e para você e a tua.
0: Muito obrigada e até amanhã, se Deus quiser.
1: Até amanhã, se Deus quiser, e obrigada.
0: Obrigada, boa tarde. Rancho folclórico camponês de Bico com o Vira de Roda.

0: aqui mais um ouvinte. Olá, boa tarde.
1: Acima de outra hora, senhora da Menina, só mais outra, venho para ir pousar revoluções aqui em Jorás Lima. Está outra vez quentinho, graças a Deus.
0: Então não se queixe que ainda venho mais por aí.
1: Não se gasta lenha agora.
0: Pronto, há que poupar para o inverno.
1: Pois. Ainda vai vir aquecer mais?
0: Ainda vem mais.
1: Ah, eu vou dizer que amanhã vem entre 45 e 47.
0: Também não abuse.
1: Não, mas falando a televisão, pode ir aos 47.
0: Depende das zonas, depende das zonas.
1: Ah, bom, bom, mas eu não sou mentiroso.
0: Só às vezes.
1: Lá está a voz. Quero ver a música para dedicar ao Sr. José de Travassos e família, ao Sr. António de Braga e família, à Sra. Lucília e família, ao Vitor Belenova de Cerveira e família, e para o Sr. Augusto, as melhoras. E vai para o Sr. Henrique.
0: E a frase?
1: Eu não sabia, sabia a frase.
0: Ah, então não sabe criar a frase.
1: Ai, é verdade, eu já estou esquecido, sabe?
0: É
1: a padaria da telha, certas para as suas festas, não é?
0: É sim, senhor, até amanhã. Ah,
1: sabe que eu como muito queijo, sabe?
0: Pois, o mal a culpa é do queijo.
1: Pois, este calor, sabe, a memória baixa-se. Tchauzinho.
0: Tchau, até amanhã, se Deus quiser, uma boa tarde. Jorge Ferreira, ser português e ter as cores da bandeira.

0: E mais um ouvinte, olá, boa tarde.
1: Boa tarde, dona Helena.
0: Boa tarde, Admar, vamos à frase.
1: Vamos lá, padaria daquele, a padaria certa para as nossas festas.
0: E para quem vai a música?
1: Para a Ana Maria, para o tio Daniel, para a Manuel Silva, para a dona Lucília, para a senhora Fátima, para a senhora Henrique e para toda a gente que vão ouvir, para você e a tudo.
0: Muito obrigada e até amanhã, se Deus quiser.
1: Até amanhã, se Deus quiser, tchau.
0: Obrigada, boa tarde. Boa tarde. Os carrapatos zumba na caneca.

0: E mais um ouvinte. Olá, boa tarde.
1: Boa tarde.
0: Boa tarde, Sr. António. Vamos à frase.
1: Padaria daquela, padaria certa para as nossas festas.
0: E para quem vai a música?
1: Agora vai já para você, vai para o Sérgio Gerardo Lima, Dona Belmeira, Sr. Leira, Sr. Henrique da Lais e Sr. Manel Silva, da Ponta Barca. Está tudo e uma boa viagem e até amanhã, se Deus quiser. Até aquelas...
0: Muito obrigada, até amanhã, se Deus quiser. Até uma amanhã. Boa noite.
1: Boa noite.
0: Carminda, Henrique e Pedro Caixadinha, os dois Jericos.

0: E mais um ouvinte, boa tarde.
1: Olá, boa tarde, Helena.
0: Boa tarde, Sr. José. Vamos à frase.
1: Padaria da Queilha, a padaria certa para as suas festas.
0: E para quem vai, a música?
1: A música vai para a Cândida de Paradamonte e família, vai para a Rosinha de Lindoso e família, vai para a Ana Maria e família, para a Dona Conceição e marido, e para a Dona Fátima e marido. E para vocês é uma boa continuação do meu programa. Até amanhã, se Deus quiser, um bom regresso a casa e força Portugal, a ver se Portugal ganha.
0: Esperemos que sim. Uma boa noite, até amanhã.
1: Boa noite, até amanhã, Helena. Obrigado.
0: Obrigada. Cantares de Outono, Vira das Romarias.

0: E mais um ouvinte, olá, boa tarde.
1: Boa tarde, Milena Sampaio.
0: Boa tarde, Sr. Henrique, vamos à frase.
1: Padaria daquela, a padaria certa para as nossas festas.
0: E para quem vai a música?
1: Para a Dona Mibeliada, sou aqui em Preto, Rio Cabrão, Dona Rosa Régulo Lindoso, Ana Maria Castanheira, e Dona Sr. António Oliveira do Braga, e Dona Zolmira e seu filho,
0: Ademar,
1: e para as respectivas famílias. Não esquecendo a Maria Helena Sampaio com um grande beijinho, um bom programa, uma boa noite, um bom regresso a casa, até amanhã, se quiser, seja feliz.
0: Muito obrigada, até amanhã, se quiser.
1: Tchau, Helena, até amanhã, boa noite.
0: Boa noite, obrigada. Tchau. Manuel Silva e a visita da senhora de Fátima ao Minho.

E agora só vai poder participar no Clube do Ouvinte amanhã, às 19h30, com o apoio da Padaria da Quelha, portanto, amanhã que pode participar. Hoje ficamos por aqui quanto ao Clube do Ouvinte. Eu volto depois das 20 da publicidade, mas com o abecedário da música.

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4: Muito boa tarde, muito bem-vindos. Começa aqui mais um abecedário da música. Abecedário da Música de quinta-feira, 2 de julho de 2026. Deste lado, como é habitual, até bem perto das 21 horas, faz-lhe companhia Helena Sampaio. À sua disposição está o 258-513525. Só pode dedicar para um máximo de 5 pessoas. E é claro, só pode ligar esta linha telefónica e também só pode participar quem na hora anterior não participou no Clube do Ouvinte.

0: Sim, vamos ao primeiro ouvinte. Olá, boa tarde.
1: Boa tarde, menina.
0: Boa tarde, Maria do Carmo. Para quem vai, a letra M.
1: É para o Sr. Henrique de Alais, esposa Conceição, o Cília de Braga, Jorge Garcia, o Sr. Mário, o Sr. José Gomes e a Beatriz Palmira e o Sr. Abílio e Nazaré e o marido dela. Para todo o auditório, uma beijoca para essa gente toda é familiar, grande beijoca, para todo o auditório e para todos os imigrantes. Quem estiver de parabéns, uma beijoca de parabéns para todos os meus familiares, uma beijoca para vocês todos.
0: Muito obrigada e até amanhã, se Deus quiser.
1: Até amanhã, tchau, beijinho.
0: Beijinho, boa tarde. Mafalda Veiga com Restolho.

0: Mais um ouvinte, olá, boa tarde.
1: Cara Helena.
0: Boa tarde, Graça. Para quem vai, a letra B.
1: Para a Maria que está a recuperar, para esta família, para todos os ouvintes, para a Marina e família, para esta casa e Santa Rita, até amanhã, se vocês quiserem, beijinhos.
0: Beijinhos, até amanhã,
1: beijinhos,
0: se vocês quiserem.
1: Beijinhos.
0: Banda Lusa, vou que vou.

0: mais um ouvinte. Olá, boa tarde.
1: Boa tarde, querida Leninha. Como é que vai o calor, Leninha?
0: O calor vai bom.
1: E aí nos Argos também vai calor, não é? Claro.
0: Claro.
1: Eu peço-me que ainda é mais quente para ir para os Arcos do que cá para cima para Lindoso, Leninha, digo eu.
0: Depende das horas.
1: Pois é.
0: Aqui até não, porque é um bocadinho à beira do rio.
1: Mas olha que na barca, disseram-me a mim um taxista, um senhor que passou ali, que era mais quente, que dava mais quente na barca do que aqui para cima.
0: Depende das zonas, porque aí para cima tem a vantagem que dá mais vento. Mas quem está à beira do rio, como aqui a rádio, temos o rio mais perto, está mais fresquinho.
1: Ai, pois é, à beira da Valeta, e a Valeta.
0: Aqui é a Avenida Doutor Mário Soares.
1: Pois, mas eu tinha visto quando às vezes passam aí, muita gente tinha a tomar banho aí.
0: Pois, porque é mais fresquinho.
1: Claro, vá lá.
0: Então, para quem vai a letra R...
1: Você, querida Leninha.
0: Muito obrigada.
1: É sempre. Quando eu puder ligar, é sempre.
0: Muito obrigada.
1: É, vamos lá, dona Emília e o marido, a dona Sãozinha e o marido, a Cândida, o Solteira, o Vítor e a Mãezinha e a dona Fátima e o seu marido, o Leiros. Terminou, querida Leninha.
0: Está feito para hoje. Uma boa noite e até amanhã.
1: Até amanhã, se o nosso senhor quiser.
0: Obrigada, dona Rosa. Beijinhos. Rui Veloso com o Lado Lunar.

0: Mais um ouvinte, boa tarde.
1: Boa tarde.
0: Boa tarde, Sr. José, para quem vai a letra J.
1: Para todos os ouvintes que leu um caminho, para os vizinhos, para vocês aí.
0: Muito obrigada e até amanhã, se Deus quiser.
1: Até amanhã, se Deus quiser. Eu amanhã tenho mais um nas costas.
0: Tem mais... Aí faz anos hoje?
1: Amanhã.
0: Aí amanhã. Então amanhã cá estaremos, se Deus quiser.
1: Se Deus quiser, devemos estar.
0: É isso mesmo. Então até amanhã.
1: Até amanhã,
0: Sr. José, obrigada. João Pedro Paes, com ternura.

0: E mais um ouvinte, boa tarde.
1: Boa tarde, Lene.
0: Boa tarde, Sr. Augusto. Para quem vai. Tudo bem?
1: Tudo bem, obrigada. E vocês também?
0: Também, bastante, obrigada. E então, para quem vai a letra A?
1: A letra A vai para mim, para Maria do Céu, para vocês todos, para a minha família toda. E para os ouvintes, já talvez.
0: Muito obrigada e até amanhã, se Deus quiser.
1: Até amanhã, se Deus quiser, até amanhã, Lena.
0: Obrigada, boa tarde.
1: Boa tarde.
0: André Sardé, o azul do céu.

0: mais um ouvinte. Boa tarde.
1: Boa tarde, dona Helena.
0: Boa tarde, dona Júlia. Tudo bem?
1: Tá, e bom filho também?
0: Também, tudo bem, graças a Deus.
1: Mas andando, não é?
0: Mas andando, tem que ser, pela fresquinha, andar pela fresquinha.
1: É verdade, é verdade.
0: Então, para quem vai a letra O?
1: A letra O vai para a menina de Coração Brito, para a dona Marita Cunha, dona Carla, para a Sozinha e para a Senhora Brito e para a Terezinha da Areia. Elas não ligou, não?
0: A dona Terezinha ligou ontem.
1: Ah, ligou ontem. Um beijinho para ele e para toda a família, um beijinho para a dona Helena, um borracho de programa está quase, e até amanhã, e obrigado e uma boa noite.
0: Obrigada, até amanhã, se Deus quiser.
1: Tchau, boa noite, até amanhã.
0: Até amanhã, obrigada.
1: Ah, obrigada.
0: Orixás, que passa.

0: E mais um ouvinte, boa tarde.
1: Helena, muito boa tarde.
0: Boa tarde, Vítor, para quem vai a letra X.
1: Olha, nossa Helena, como sempre, para todos os ouvintes da Rádio Valdevez.
0: Está feito para hoje, uma boa noite e até amanhã.
1: Até amanhã, Helena, beijinho.
0: Beijinho, até amanhã. Chutos e pontapés a minha maneira.

0: E mais um ouvinte, boa tarde.
1: Olá, boa tarde, Helena Sampaio.
0: Boa tarde, Dona Belmira. Para quem vai, a letra H.
1: A letra H vai para todos os que trabalham na Rádio Valdevez, principalmente para si.
0: Muito obrigada.
1: Está agora no programa.
0: Obrigada.
1: Depois, nada, Helena, com todo gosto. Depois vai para o Sr. António de Braga, o Sr. António Oliveira, o Sr. António Noronha, a Dona Lourdes Cruzeira, o Sr. Valentim, a Palmeira e o Sr. Abílio. E todos que participam do seu programa.
0: Muito obrigada e até amanhã, se Deus quiser.
1: Até amanhã, se Deus quiser, Helena. Beijinhos.
0: Beijinhos, boa
1: obrigada,
0: tarde.
1: Boa noite, boa noite.
0: HMB, não me leves a mal.

0: E vamos ao último ouvinte. Olá, boa tarde.
1: Olá, Helena, como está?
0: Tudo bem, muito obrigada. E o Sr. Manuel, também?
1: Tudo bem, graças a Deus. Vamos já com chave de ouro, então?
0: Vamos, sim, senhor. E para quem vai a letra I?
1: Vai ser para toda a equipa da Valdez e para todo o auditório. E em especial para aqueles que, como eu, logo a partir da meia-noite, vão estar em frente à televisão a apoiar Portugal.
0: Eu também devo estar em frente à televisão, mas de olhos fechados.
1: Nem todos estão à frente da bola.
0: Eu, por acaso, às vezes abuso, mas pronto. Mas como é dia de trabalho amanhã, não arrisco.
1: Eu se calhar até vou afundar um bocadinho antes, mas quero ver se estou atento para o jogo.
0: Pronto. Que tudo corra pelo melhor.
1: Vamos lá, agora força Portugal.
0: É isso mesmo.
1: Vamos lá.
0: Uma boa noite e até amanhã.
1: Boa noite, até amanhã, se quiser.
0: Até amanhã, se os quiser, obrigada. E ficamos então por aqui quanto ao nosso abecedário da música de hoje. Amanhã cá estarei de volta, se Deus quiser, às 20. Uma boa noite para si e até amanhã, se Deus quiser. Porque hoje é quinta-feira, depois das 21, temos Valdevez à quinta com o Pedro Martins. Boa noite, então, até amanhã.

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10: Olá, boa noite, eu sou o Pedro Martins. Vai começar agora mais um Valdevez à Quinta, aqui na
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10: Venha daí então, vai começar mais um grande programa.

pois não vai faltar, não. E quem não me vai faltar são as nossas rubricas habituais, flashback, ainda a nossa rubrica de cinema, dose dupla, e também na segunda hora, os mágicos anos 80 no Valvez à Quinta. São os condimentos certos para se fazer um grande programa. Venha daí comigo então, façam-me companhia nesta noite quentinha do mês de julho.

0: Katy Perry foi a grande cabeça de cartaz do primeiro dia do Rock in Rio. Ela atuou no sábado 20 de junho no Palco Mundo. O concerto foi um sucesso absoluto, esgotou a lotação do Parque Tejo com 90 mil pessoas na assistência. Este é um novo single, chama-se Watch It Burn. Que grande concertaço.
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0: Esta chama-se My Body Isn't Ready. É o single novo de Somber. Esta é mesmo novinha a estrear em folha.

0: Isto é o som digital da Valvez, a mais ouvida do Alto Minho. Aqui a bombar, sem espinhas. Venha daí comigo até às 11 da noite. Olha, está aí agora Flashback, com a aniversariante do dia, chama-se Michelle Branch.
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0: Esta música chama-se Everywhere. É de 2001, do álbum The Spirit Roman.

0: Aniversariante Michelle Branch. Ela nasceu a 2 de julho, precisamente hoje, em 1983. Celebra, portanto, o seu 43º aniversário. Parabéns, Michelle Branch.
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3: As noites de quinta-feira não eram iguais se Pedro Martins não tivesse desse lado a passar as melhores músicas. Programa de 2 horas para a nossa companhia. Pedro, muito obrigado e um abração.
0: Ora, é um grande abraço, Carlos.
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0: É o single novo de Benson Boone, The Time of My Life.

0: Este é o novo single de Benson Boone, The Time of My Life. Mais uma grande malha do cantor. A seguir vou-lhe falar de cinema.
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0: Este é o canadiano Bryan Adams com a música...

É o título de uma canção do álbum especial em vinil do cantor de rock canadiano Bryan Adams, lançado no passado mês de abril. Este projeto foi especialmente pensado para colecionadores e amantes da música em formato.

0: uma edição limitada, pois foi editado exclusivamente em vinil cinzento. Faz uma grande malha.
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0: Quando se fala em músicas novas, cá vai mais uma. Esta faz parte do novíssimo álbum que vai estrear lá para setembro. Chama-se Come This Madness. É dos Europe. E esta dá nome ao álbum, chama-se One on One.

0: Hoje Europe com One on One, música nova. A seguir vem Dose Dupla.
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0: Dose Dupla hoje trago-lhe Mark Hamburg. Esta chama-se These Are The Days.

0: Em dose dupla no Valdez à quinta com Mark Hamber. A primeira chamava-se These Are The Days e esta New York Confidence. Isso mesmo, os dois singles novíssimos de Mark Hamber em dose dupla.
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0: a todos os ouvintes do Valdevez à Quinta. 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
2: Um grande beijinho para Aveiro. Agora vêm as músicas portuguesas.
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0: Este é Pedro Santos, Lady in Red. A seguir vem Isiro.
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Ciro, com a música nova, chama-se Então Que o Mundo Acabe. Vou fechar esta primeira hora com os Descendentes. Carolina é o tema que eu lhe proponho. Não sai daí, eu volto já a seguir.

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7: Mesmo Portugal sempre no coração. À meia-noite, uma grande jogatana Portugal-Croácia no Canadá. Não perca! Está aí a segunda hora do Valdevez à Quinta comigo, Pedro Martins, até às 11 da noite. Que grande primeira hora! Mas agora está aí a segunda de duas. Vamos em frente, que lá atrás vem.

horas, com as grandes músicas, as nossas rubricas habituais. Já sabe, nesta segunda hora, a nossa rubrica Os Mágicos Anos 80 no Val Veja à Quinta. Quinta-feira, 2 de julho, já estamos aí no mês 7, a bombar com muito calor. É assim, mais um.

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1: Para abrir esta segunda hora, trouxe-lhe esta rumena chamada Alexandra Stan. Esta é a música mais famosa da sua carreira, lançada entre 2010 e 2011. Uma música que mistura batidas de dança com o som marcante de um saxofone incrível.

0: Alexandre Stan, com este Mr. Saxo Beat.
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2: Olá Pedro, excelente música neste Valdevez à Quinta. Para ti, em particular, meu grande amigo, um grande, grande abraço.
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0: Próxima junta nova iorquina Baby Rexha com o francês David Guetta com One in a Million. Uma viagem se vai na estrada com a Valdevez.

0: jo aquí a transpirar. Baby Rexha con David Guetta, One in a Million. Uma excelente noite, quinta-feira.
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0: Um grande abraço para a associação. Abraço da ternura. Agora Chapel Rowan. Good luck, baby.

0: As grandes músicas estão todas aqui no Vale de Viajar à Quinta, comigo Pedro Martins, até às 11 da noite. A transpirar para a chuchu. Segui bem flashback.
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0: Chegou a hora de mais um flashback. Esta segunda hora com Tini Tempa e Eric Turner. Written in the Stars. Adoro esta malha.

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3: Agora a cantora e compositora britânica, dona de uma das vozes mais potentes e impressionantes da música pop mundial, Jessie J. Chama-se California, novo single.

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2: E começa agora a saga pela fantástica década de 80. Até às 23, só grandes malhas. Começamos com o Roxette. Esta é de 1987, o álbum Pearls of Passion. Chama-se Soul Deep. Venha daí comigo até às 23. 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Este Valvês à quinta. Depois das 11, já lá posso.

0: dupla Marie Fredriksson e também Per Gessle. A banda sueca Roxette. Abrir aqui mais uma rubrica, os mágicos anos 80 no Valdez à Quinta. Fantástica voz de Marie Fredriksson, ela que nos deixou em 2019 após uma longa batalha de 17 anos contra um tumor cerebral. Ficam estas grandes músicas para a história.
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0: Agora está aí Billy Joel. It's all rock and roll to me.

Mais um fim de semana fantástico de Rock in Rio. Num sábado espetacular, o Legends Day. Esta Cyndi Lauper então foi um espetáculo.

não foi só ela que esteve na Noite das Lendas, também Rod Stewart. Esta chama-se Forever Young. Continua a ser um grande senhor em cima de um palco. Esta é de 88, do álbum Out of Order.

0: Forever Young, uma carta de amor para os filhos, os seus filhos mais velhos, Shannon Kimberly. Isto porque ele passava muito tempo fora, em digressão, e eles faziam-lhe muita falta.
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0: Um grande abraço para New Jersey. José Monteiro, aquele abraço.

Album Straight Душ, Skid Row, банда The Sebastian Bach. Eles juntaram-se no ano de 1989, logo nesse primeiro ano. Lançaram este álbum Skid Row, álbum homónimo. Só este álbum vendeu milhões de cópias. A seguir trago-vos os White Lion. Grande abraço para si, onde quer que esteja. Esta é a nossa rubrica habitual, Os Mágicos Anos 80, no Valdevez à quinta. Agora estão aí os White Lion, Tell Me. O álbum de 1987 chamado Pride.

Formados em Nova York no ano de 1983, este grupo foi criado pelo vocalista dinamarquês Mike Tramp e pelo talentoso guitarrista americano Vito Bratton. Adoro os White Lion. The Mix. Ui, ui, o que vem agora, Scorpions? Este Rhythm of Love do mítico álbum Savage Amusement de 1988. É isso mesmo, há quanto tempo não

0: Scorpions, Rhythm of Love. Como é que é, rapaziada? Estamos fortes. Venha daí, agora vem a Sinita.
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0: Chama-se Toy Boy. É mais um grande clássico da década de 80 aqui na Valdevez. A rodar no Valdevez à quinta é a Sinita. Nasceu nos Estados Unidos, mas foi muito nova para o Reino Unido, onde construiu carreira.

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3: Esta também dispensa quaisquer apresentações. Vanessa Paradis, Jolie Taxi. Esta vai direitinha para Paris. Um grande abraço, beijinhos aí para Paris.

aqui por Mourinho, todos agarrados à TV para assistir ao jogo dos 16 avos de final do Mundial de Futebol 2026 entre Portugal e a Croácia. À meia-noite, com perca. Esta partida decisiva vai disputar-se no BMO Field, estádio de

que grande programa que tivemos hoje. Grande abraço para si onde quer que esteja. Esta já é a reta final. Umas excelentes férias, se for esse o caso. Desfrute bem aqui da Arcos de Valvez. Aproveita este Rio Vez. Vocêsinho até ao Soares. Sem esquecer os socalcos de Sistelo. E desfrute a Ecovia. E esta fabulosa Praia da Valeta. Fechar com Tiffany. Could be been. Tchau, tchau. Um grande abraço.

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2: Olá, sou Helena Sampaio. Este é mais um bloco informativo na Rádio Valdevez. Alteração do percurso da caminhada de domingo 5 de julho. Devido à previsão de temperaturas elevadas e de forma a garantir o bem-estar e segurança de todos os participantes, a caminhada inicialmente prevista para o trilho do Viveiro será substituída pela Ecovia do Vez Cistelo Cabreiro, um percurso de cerca de 7 quilómetros de dificuldade fácil que percorre uma das mais belas paisagens do concelho e proporciona uma caminhada agradável junto ao rio. O ponto de encontro é às 8h30 na Tasquinha da Tia Amélia em Cistelo. O preço para adultos é 10 euros, crianças até aos 12 anos 8 euros. Recomenda-se aos participantes que levem mochila confortável, no mínimo 1,5 litros de água por pessoa, reforço alimentar, roupa e calçado adequados, protetor solar e chapéu e bastões de caminhada. As inscrições são obrigatórias e limitadas através do 258-510-100 ou então portadomezio@ardal.pt. Ardal Porta do Mesio agradece a compreensão e esperam por si para mais uma manhã de contacto com a natureza.
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2: A Universidade do Saber encerrou o ano letivo em festa. A Universidade do Saber da Santa Casa da Misericórdia de Arcos de Valdevez realizou a habitual festa de encerramento do ano letivo no passado sábado 27 de junho. A festa contou com um programa diversificado que refletiu o trabalho desenvolvido ao longo do ano letivo nas várias disciplinas da Universidade do Saber. Os alunos e alunas apresentaram momentos de canto, coral, inglês, hidroginástica, yoga, literatura, história, arte de pensar, cavaquinhos, ginástica, expressão plástica e folclore. A iniciativa incluiu ainda leitura de poemas, representações inspiradas nos anos 20, projeções multimédia e uma mostra de atividades realizadas, proporcionando um momento de convívio, partilha e valorização das aprendizagens e talentos dos alunos. O Presidente da Câmara Municipal, Olegário Gonçalves, esteve presente enaltecendo o trabalho desenvolvido pela Universidade do Saber na promoção da aprendizagem ao longo da vida, do envelhecimento ativo, da participação social, felicitando todos os que contribuíram para mais um ano de sucesso deste projeto.
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2: Padre Aventino Freitas é o novo arcipreste do Conselho de Arcos de Valdevez. O padre Aventino Freitas, responsável por várias paróquias do Conselho de Arcos de Valdevez, aceitou o convite do bispo da Diocese de Viana do Castelo para ser o novo arcipreste do Conselho Arcoense. Aventino Freitas sucede assim ao padre Luciano Forte, que assumiu o cargo de arcipreste do Conselho ao longo dos últimos 15 anos. A cerimónia de indigitação será realizada no dia 15 de julho. A Rádio Valdevez felicita o padre Aventino Freitas por este novo desafio ao serviço da comunidade de Arcos de Valdevez.
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2: O município de Arcos de Valdevez promoveu, no âmbito do CLDS 5G e em parceria com a União de Freguesias de Eiras e Mai, mais uma edição da iniciativa Histórias e Saberes da Minha Aldeia, uma tarde dedicada à valorização das memórias, tradições e do património humano da comunidade. A Freguesia de Eiras e Mai acolheu esta iniciativa de forma exemplar, proporcionando momentos de partilha, convívio e reencontro com os seus saberes de outros tempos. Ao longo da tarde, os participantes viajaram pelas histórias da confecção da broa, da desfolhada, da colheita do milho, da produção de vinho e de tantas outras tradições que fazem parte da identidade do concelho arcoense. Um dos momentos mais emocionantes foi o testemunho da dona Carminda, de 99 anos, encantou todos os presentes ao partilhar episódios da sua vida, verdadeiro exemplo de dedicação, talento e perseverança. Entre participantes trajados a rigor, música e um lanche partilhado, onde não faltaram o bolo do tacho e as sopas de vinho, reviveu-se a essência das vivências de antigamente, reforçando a importância de preservar as histórias, os saberes e os sabores transmitidos pelas gerações mais antigas. Uma tarde memorável que cumpriu o propósito deste projeto, manter viva a memória coletiva e garantir que este valioso património continue a inspirar as gerações futuras. O projeto CLDS 5G resulta de uma candidatura apresentada pelo município de Arcos de Valdevez no âmbito do Aviso Pessoas 2024-12, Contratos Locais de Desenvolvimento Social do Programa Pessoas 2030, inserido na Estratégia Portugal 2030, sendo financiado por fundos estruturais em conformidade com a legislação nacional e europeia aplicável, designadamente pelo Fundo Social Europeu.
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2: Fica por aqui este bloco informativo na Valdevez. Estou de regresso para outros blocos de informação com a mais ouvida do Alto Minho.
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